0: del sistema. 5:25. Temperatura en la superficie, 11 grados.
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